Tamo junto, galera. Compartilha nós, curte aqui, ó. Dá um joinha. Quem der joinha pra baixo não vai pro céu, não, viu? Beijo pra vocês.

Que sim, é sempre bom ouvir dizer olá, bom dia, olá amigo, olá amigos da Web Rádio Portugal Online. E deste lado está então a locutora estar a fazer-vos um pouquinho de companhia nesta manhã de sexta-feira, dia 8 de maio de 2026. Uma beijoquinha então para todos vocês que se encontram do outro lado no escondidinho.

Aqui na salinha está a Rosa, está a 20 ouvir, assim é que é. Ela que se dormiu aqui de noite e chuchu, e não esquecendo o nosso Tuguinha Boy. Amor Proibido é uma música que eu deixo então para todos vocês. Bora lá então ficar com este som que vai para todos.

Verdade, amor proibido. Vamos a mais uma que eu deixo-me para todos aqui na salinha. Vai para a 20 e ouvir a Rosa, o Chuchu. Para mim, é claro. E o nosso Tuguinho.

Timoleão, você sabe, foi então o tema que eu deixei aqui na nossa salinha. Um beijinho vai também para o Sr. André, a Dona Céu, que se encontra na pastelaria Baldoce, também para o Sr. Manuel na padaria central e para todos vocês que se encontram aí a trabalhar. Um beijinho, continuação de um bom trabalho e de uma ótima sexta-feira. Bora lá ainda ficar com este que vai mesmo para vós, para quem se encontra na padaria central e também na pastelaria Baldoce.

Depois de Habibi, vamos Nina Bonita, Carlos Santos também aqui a passar hoje na manhã de sexta-feira para todos vocês, com beijinhos então aqui da parte da Star.

Ama, Alex, Mika e também ficamos com Carlos Santos, Nina Bonita, Nelson e Davi, imagina!

0: É verdade. Imagina o que tenho em mim guardado. Ninguém imagina o que nós temos, não é? Nada a minha ficholas que também já se juntou nós aqui na nossa salinha. Uma beijoquinha para ti. Isto Duncan diz é o tema que eu deixo então para todos vocês, para aquele verdinho, um beijinho. Já sabes, se quiseres juntar-se a nós, é muito fácil. Ligas aí nesse nome, carregas nesse nome, apagas, metes o um nome que não seja ofensivo e carregas em salvar, guardar, save, ok. E depois alguém te irá aceitar. Olha, a 20 ouvir já caiu. Já acordou a 20 ouvir. Foi passear. Uma beijoquinha então para todos vocês.
1: Isto.

Dona Ish Duncan diz Penso em Ti ou Penso em Si, foi o tema que eu deixei mais um para todos vocês. Um beijinho para quem se vai juntando pelas nossas aplicações móveis, Facebook, salinhas associadas. O valor de seguir em frente, nunca devemos de ficar parados, devemos sempre de lutar e ultrapassar todas as barreiras que nos são então colocadas à nossa frente.

verdade, não entrou o Filipe Monteiro, ele saltou, mas ele já vai a seguir. Entraram então os Dama com a participação aqui de Vítor Rodrigues. Um beijinho para todos vocês que se vão juntando à nossa companhia. A companhia da Web Rádio Portugal Online, o mundo é nosso, a Rádio dos Afetos. É uma rádio feita por nós, locutores, amadores, é claro, que tiram um pedacinho do seu tempo para vos fazer companhia para si, que se encontra desse lado no trabalho, nas férias, no descanso. Se estiver doente também, alguns estão doentes, estão na nossa companhia, um beijinho para vocês, melhoras. E vamos ficar então com Alta Segurança, Filipe Monteiro.

Beijinho vai também para a nossa bandida, que deve estar então de volta do meu café, é verdade, e das minhas torradas, bandida, aquele beijinho para ti. A nossa locutora Anitta também já se encontra ali. E eu ia dar então outro beijinho à 20 a ouvir, mas ela escorregou então na casca da banana, ou então foi passear logo pela manhã, porque normalmente ela vai, não é verdade? Uma beijoquinha então para ti, se ainda estiveres aí desse lado na nossa companhia. Me liga que eu vou, procura na página de amigos.

0: diga que eu vou, diz então Daniel Rodrigues, um beijinho muito especial para quem se encontra do outro lado e diz assim, bom dia, bom dia. Maria Brito, aquele beijinho para ti. Obrigado por já estares aí então na nossa, na companhia da Web Rádio Portugal. Eu vou então tratar já da tua participação. Vamos ficar com este tema que eu deixo para todos vocês. É um tema que tem uma letra que às vezes pode até tocar no coração de alguém. Bora lá então ficar, que diz as marcas que ficaram.
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1: Mesmo verdade, há coisas que ficam connosco que não é para destruir, é para nos lembrar, é para nos dar forças de seguir sempre em frente, e são essas marcas do passado que fazem de nós a pessoa que somos hoje. Foi com elas, é com elas que aprendemos, e se fossem apagadas não se faria de nós aquilo que hoje somos. Um beijinho então para a Maria Brito, que se encontra então do outro lado, e ela que me diz assim: olá, bom dia, Maria.
2: Olá, Star, bom dia com alegria, bom dia, feliz e abençoada, sexta-feira, uma excelente sexta-feira, um fantástico fim de semana, Star, quando for possível, passei um tema para ti, também para todos aqueles que te acompanham, com um feliz dia, um excelente fim de semana, sejam felizes, façam sempre alguém ainda muito mais feliz. Muito obrigada, Star, continuações de uma boa emissão e um grande beijinho.
1: Obrigada, Mariela, que começou aqui. Voz um pedacinho baixinho, pois eu tinha o volume aqui do meu telemóvel baixinho, mas já está ali toda afinadinha a nossa Maria Brito, desde a ilha de Guernsey, é verdade, não muito longe daqui, aí talvez uma hora, 45 minutos, depende do tempo que esteja para o barco passar. Não é, Maria? Um beijinho para ti, obrigado. Ela escolheu um tema, é verdade, ela que me diz depois que, se possível, claro, não pode ser o, senão o teu tema que tens aí. É claro que pode sim. Vou então passar o tema que escolheste, que diz Amor Espera. Uma beijoquinha então para ti.
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tema vem então da parte da Maria Brito, que dedicou então para todos com beijinhos então da parte dela. E olha, para ti Maria, por teres participado, vai já este tema, que também é lindíssimo. Espero que gostes de garra então, que é tudo teu.

0: Mais um lindíssimo tema aqui a passar na sua, na nossa web rádio Portugal Online. Eugênia România, a big kiss to you. Good morning. Hope everything is okay with you on that side. Ora, do outro lado, quem se encontra? Vocês não sabem quem se encontra do outro lado. É mais um ouvinte da nossa web rádio Portugal Online. Deixa ver se ele já está prontinho aqui para vos dizer alguma coisa. Deixa ver. Olá, bom dia.
1: Olá, olá, bom dia. Bom dia aqui a nossa amiga locutora.
2: Star, tenho a feliz abençoada sexta-feira com votos de boa emissão. E assim, Star, quando for possível, uma musiquinha e esse gosto para todos nós que estamos aqui na sua companhia. O meu muito obrigado, um grande beijinho para si. Continuação de uma boa missão. Beto-me-dose, se encontra-se na escuta. Já vou para a escolinha, vou apanhar a caminhonete. Já vou para a escolinha. Um grande beijinho. Fui.
0: Ó Beto, bom dia. Até a Inglaterra. Diz-me lá uma coisa, o que é que tu andas a mexer? Andas a mexer no pacote das batatas fritas para pôres no teu almoço que vais para a escolinha? Andas a abrir o pacote do café, o pacote dos

esbuçados, doutor Baiar. O que é que tu andas a fazer, homem? Ou andas a pôr as tuas sandes no saco? O que é que tu andas a fazer? Uma beijoquinha então para ti. Olha, através da vidraça é o tema que eu vou então juntar à tua participação. Tu vais para a escolinha, eu daqui a pouco também vou para a escolinha. É Escolinha da Nazaré e minha escolinha, que é privada. Bora lá te ficar com Vítor e Léo.

0: Ficamos então com este tema que vem então da parte que eu sugeri para a participação do Beto Mendonça. É verdade, ele que se encontra então tratando do seu almoço, é verdade, porque nós aqui deste lado não vamos almoçar a casa, nada disso, nós trabalhamos fora e levamos o nosso almoço para depois tirarmos então o nosso break, como se diz, não é verdade, o nosso lunch e almoçamos. Beto, um beijinho, eu já vou passar o tema para ti porque a música que está ali a seguir não tem nada, não fica bem contigo, nada disso. Aquele verdinho Muffy Cakes, a big kiss to you, se não fores português, um beijinho para ti, bisu bisu se for francês, se for alemão eu não sei, mas se for é brasileiro, beijinho, beijinho, beijinho, beijinho, beijinho, beijito, beijito, se for então espanhol, beijinho então a português aqui, porque o Web Rádio Portugal Online é português, não é verdade? Beijinhos então para todos vocês. Ora, bora lá te ficar com... Há muitas por aí, sabem? Há muitas por aí que estão disfarçadas. É verdade. Bora lá te ficar com mais um tema.
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bruxinha. É, há muitas bruxinhas por aí, sabem? Que estão disfarçadas de fadas. Mas é verdade. Ora, um beijinho então para a nossa Anabela Rodrigues Lourenço. Uma beijoquinha para ti. Ora, para o Beto Mendonça, vai já este tema que eu deixo então para ele com um beijinho, por ele ter participado. E também com votos de um bom dia de escolinha para ti. E não te esqueças, soro é só à noite. É só, ou então amanhã, porque eu não sei se tu vais para a escolinha amanhã. Eu vou para a escolinha amanhã, é verdade. Aqui a estar, amanhã vai também para a escolinha. Tem que ser. Tem que se aproveitar, porque no feriado não se foi, não é? Tem que se ir aproveitar quando há. Bora lá até ficar com este tema que eu deixo então para o Beto Mendonça.

Nada vai mudar em mim foi o tema que eu deixei então para o Beto Mendonça pela sua participação. Um beijinho para todos vocês que me fizeram então companhia neste tempo que eu tive aqui então a fazer-vos companhia deste lado. Com todo gosto, eu vi aqui este pedacinho de manhã. Não é normal, é verdade, mas às vezes, olha, acontece. Quando nos acordam mais cedo e depois pegar no sono, não é nada bom, não dá. Então, nada melhor do que vir aqui e fazer-vos companhia deste lado. Com todo gosto, eu estive aqui. Desejo então a todos vocês uma boa sexta-feira, um beijinho em vossos corações. Sejam felizes, façam alguém ainda mais feliz. Amanhã, pelas 13 horas do Portugal Continental, se nada acontecer, estarei então aqui na sua, na vossa companhia. Sejam felizes. Uma beijoquinha para ti. Marida, minha ficholas, a nossa nada. O tema que se segue vai então para ti com beijoquinhas. E olha, boa emissão também te desejo. Mua!

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Fernando, vou estar consigo então aqui até pelas 10 horas do Luxemburgo, 9 horas de Portugal Continental. Quero já dar um beijinho então ali à minha fichola, já a nossa leitora Star, que já passou por aqui também para animar então aqui nesta sexta-feira, é verdade, é fim de semana e já queremos que vocês dançam, é? Então para si, para essa linha de chato, então um beijinho já ali para o Chuchu, um beijinho para o Muniz. Um beijinho à bandida, ao nosso Tuguinha, à Anitta, à Star e à Nanda. Beijinho, beijinho a todos que estão do outro ladinho de fora. Uma boa continuação, uma ótima sexta-feira.

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Mas vamos dar também à perninha um bocadinho, então, aqui na minha companhia. Bora lá! Para ti, Ficholas, com um grande beijinho. Para ti, que vais começar também a preparar-te para mais um dia de trabalho. Um beijinho para ti, um beijinho à Nazaré, à Ana e ao João.

E por aqui passou então Felicita, foi direitinho então ali para a minha ficha. Olá, um grande beijinho, um ótimo dia de trabalho. É isso mesmo, sexta-feira, fim de semana, se aproxima e vamos então continuando. Maria Brito, um beijinho também para Beto Mendonça, que já deram o seu alô também. E para todos os ouvintes que se vão juntando, sejam bem-vindos então aqui à nossa companhia. Somos o Web Rádio Portugal Online, eu sou a Nanda. Consigo, vou estar então este bocadinho. Vamos lá então, continuando. O próximo tema vai direitinho, direitinho. Então ali para a salinha de chat, com um grande beijinho.

Mesmo aqui no Grande Quadro estamos com um dia maravilhoso, um solinho maravilhoso, bem bem, uma temperatura agradável, que dá vontade então de dançar estes temas, né? Preparação de fim de semana, bom dia! Agora para o ladinho de fora, que eu acredito que vocês também dão o seu pezinho de dança do outro lado, um beijinho para quem trabalha, um bom trabalho. Para quem vai de viagem, uma ótima escuta. Para quem está em casa a preparar-se para mais um dia, uma ótima escuta também para si. Eu sou a Ananda, bom dia.

aqui a Maurita, locutora Anitta, também consigo aqui com muita música. Assim começa a sexta-feira com muita música com a nossa locutora Star. Agora Ananda, depois Anitta e muitos locutores passarão. Eu voltarei logo pelas 13 horas de Portugal.

também a nossa leitura Sónia, é verdade, ela que estará então antes de mim também aqui, muito barulho, ai Jesus. Mas não se esqueçam, é sexta-feira, temos que brilhar, temos que vibrar.

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peço então imensa desculpa que eu estava então aqui ao telefone. Bom dia para si, uma grande beijoca para todos vocês, uma boa continuação na companhia da Web Rádio Portugal Online. Eu sou a Nandi e volto já então aqui com a participação de Beto Mendonça e também Maria Brito, que já passaram por aqui. Um grande beijinho então para si, uma boa continuação na companhia da URPO. Vamos lá então, vamos sim senhora, vamos lá então continuando então aqui com a locutora.

0: Beijinho também ali para a linda Flor, que se juntou também aqui à nossa companhia. Uma boa continuação, uma grande beijoca então para ti também. E vamos lá então agora até o Beto Mendonça. Onde é que anda ele? Ele anda por aqui que eu já o ouvi. Ah, sim, sim. Vamos lá. Bom dia. Ai, onde é que anda o Beto?
1: Landa, aqui a nossa amiga locutora Nanda. Nanda tem uma feliz e abençoada sexta-feira com votos de boa emissão. Assim também quero aqui agradecer a nossa amiga locutora Setar pela linda emissão. Meu, muito obrigado, Setar. Um grande beijinho para si e com um bom trabalho. É desse lado, pois é. Aqui é o Beto Mendonça, já se encontra aqui na escolinha. Só estou à espera de um colega para o jardim. E assim, Nanda, quando for possível, uma músicazinha a seu gosto para todos nós que estamos aqui na sua companhia. O meu muito obrigado, um grande beijinho para si. Muito nessa de uma boa missão e um bom fim de semana. Beto Mendonça encontra-se na escuta. Fui!
0: É, um grande beijinho, Beto. Uma ótima escola, então, aí para esse lado. Uma boa continuação a nossa companhia. Vamos lá, então, ficar com o tema. E o tema é este. Será que pensa em mim? Beto. Será que pensa em mim? Ao menos a coqueta e o soro devem pensar, não é? Um beijo.

0: E depois então deste tema, Bete Mendonça, será que pensa em mim? Vamos já, Maria Brito, porque agora depois de seguida vamos dançar. E vocês vão dançar que a gente vamos ao nosso Portugal. Ai, vamos, vamos, bom dia. Bom dia, então. Não, também não vamos já, Maria Brito, porque a Maria Brito tem um tema calminho, eu vi agora. Então vamos lá ouvir este tema e já cá volto então à sua companhia.
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0: Então este vai para todos que estão então na sintonia da Web Rádio Portugal Online, com um grande beijinho então da minha parte, e já cá volto. Vamos lá então.

Mesmo, menina veneno, você tem um jeito. Pois é, normalmente quando as meninas têm um bocadinho de veneno, há sempre um jeitinho bom. É verdade, concordam? Eu acho que sim. Vamos então ali ao Prince, o Prince que diz: olá Nanda, bom dia, uma boa emissão. Hoje estava muito trânsito, quando fui tomar café, era só a pitadelas. Pois é, então com as pitadelas vamos ficar então aqui para todos da parte do Prince. É complicado, quando se está no trânsito e a levar a pita delas, ui ui.

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1: E foi então da parte do Prince que queria então dedicar para todos então este tema da Pita deles. Ele que esteve então preso ali no trânsito, foi beber café e olha, diz que era a Pita deles por todo o lado. É complicado, não é? É verdade. Por isso, olha, já não vou a Lisboa. Vamos lá então, continuando. E vou aqui preparar o tema da Maria Brito, que é um tema mais suave. Ela hoje está assim, não é, Maria Brito? Eu também. Vamos lá então. Mas antes, vamos lá ficar com este tema para todos. A panela que não tem cabo é...

cabo encaixa, é sempre com um jeitinho, é verdade. E o cabo, pelos vistos, foi certinho, encaixou. E agora, o próximo tema vai para o Beto Mendonça. Beto Mendonça, ele comanda ali no jardim. Eu espero que ele não se esqueceu do serrote. Beto.

Elizabeth Mendonça, de vez em quando, hein, tem que se controlar o sarrote, se está tudo certinho, a corda, os dentes, tudo isso. Hein? Já sabes como é, controlar o sarrote.

se estivemos com este tema que foi ali direitinho para o Beto Mendonça, ele que anda já ali na alegria na nossa companhia. É, oh Prince, não te rias, que a próxima vai para ti também, com um beijinho, uma ótima escuta.

Pronto, tanta pitadela que ele chegou então ali ao café e tinha lá um petisco com o Imbaristo. E o Beto Mendonça diz-me então agora, Nanda, o meu serrote já não tem dentes. Oh Beto, então como é que tu cortas as árvores aí nos jardins? É só... é com fio, é comum. Um beijinho então para ti. Pois é, aguenta Maria Brito que vai disto. Maria Brito, alô, alô, alô. Bom dia. Vamos lá então, onde é que anda Maria Brito? Ai, pois é, Maria Brito fugiu-me. Oh, Maria Brito, não me digas que foi atrás também do serrote. Não, ela ali não tem serrote. Vamos ver se eu apanho a Maria Brito.

0: Fez, muito obrigada. Cumprimentos de uma boa emissão. Sejam felizes. Façam sempre alguém que está do seu lado ainda muito mais feliz. Muito obrigada, Amanda. Cumprimentos de uma boa emissão e um grande beijinho.
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2: Ai, isto hoje saiu assim meio esquisito. É que eu para amanhã ando assim meia perdida. Eu hoje estou assim meia para lá e para cá. E vamos ficar com o tema que ela me pediu. O tema foi este, Ricardo Santos com Diz-me.

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1: Mas estivemos então com este tema. Este tema que nos vem então ali da parte da Maria Brito. Maria Brito, um grande beijinho. É. E o Ponce pensa que é só pedir música que não leva resposta. Já não vai levar resposta agora, porque eu daqui a um bocado estou a terminar. Mas às 13 horas do Luxemburgo, de Portugal, 14 horas do Luxemburgo, eu vou estar aqui consigo na sua companhia. E depois sempre se ouviu dizer, nada fica por fazer, não é? A vingança é sempre servida num pratinho. É, vamos lá. Ele que vem então aqui, que diz assim, oh, Pratinanda, como forma de agradecimento pela música que me dedicaste. Olha eu aqui, toda simpática, hein? Eu toda simpática a dar-lhe ali um pitel. E ele depois veio aqui, eu vou buscar a música. Até lá, vamos ficar com este tema e já cá volto. Um beijinho então ali para o Chuchu que acordou. Estava a dormir, mas veio sem um cafezinho, sem nada. Ainda vai perguntar se eu tomei o pequeno almoço, claro que sim, se estivesse à tua espera, rapaz. E o José, bom dia, José, também para si, seja bem-vindo.

Vamos então à participação do Prince. Prince que vem então aqui com o retour, como se diz em francês. Veio trazer a vingança dele, então diz que é para mim. Obrigado, Prince. Um beijinho, uma ótima sexta-feira, um bom fim de semana.

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1: Isto é assim. E a Margarida, bem, quando vem a Margarida, olha, está tudo estragado. É verdade, porque ela também sabe dar a resposta. Já não vais levar a resposta porque não vou ter tempo, mas eu logo estarei então aqui pelas 13 horas de Portugal, 14 horas do Grande Ducado. Daqui pouquinho. Agora vou então fazer o meu almocinho, não é? Começar a adiantar o almocinho, fazer alguma coisinha na companhia da RPO, na companhia da leitora Anitta, mas até lá vamos ficar com a participação. E daqui a um bocado vou controlar ali também a minha caixinha dos Gmails, porque devem ter para ali fotos para chuchu. Vamos lá, então eu de Gen România, um beijinho, kiss for you, merci. E ele veio aqui deixar este tema. Então, um grande, grande beijinho, Beto, Maria Brito também, para vocês desse lado, Carlos Costa. Não participou agora, pois não, mas está na escuta e ri-se. Rite, que logo também levas. Vamos lá então. Merci. Kiss for you, Eugênio Romano. E vamos ao tema que ele me deixou então aqui no privado para todos nós. Bom dia.

mesmo. E assim foi então a minha última participação. Um grande beijinho então para todos vocês. Uma boa continuação na companhia da Web Rádio Portugal Online. Eu estarei consigo então pelas 13 horas de Portugal. Até logo, um beijinho, afilhada, para ti. Bem, o próximo tema, uma ótima emissão.

que tenía Madame Grande, beijinho, meu nosso doutor Miguel Paredes, que eu sei que não está na minha cintinha. Miguel, boa viagem e bem convidado. Beijo, Joaquim.

E para o nosso locutor Miguel Paredes, que está em viagem, vai chegar a companhia de Afonso Lima. Para onde vai o amor? Diz-me lá, Miguel, para onde é que vai o amor? Uma beijoca para ti.

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1: E já já de seguida vamos ficar na companhia de com o tema Deixa-me Ir. E esta vai de final para o nosso ouvinte, o Chuchu. Uma grande beijoca.

ali a minha madrinha dele, o meu privado diz-me assim, para a minha marida, quer dedicar, pá, Nossa Senhora, bora lá, posso dar uma grande beijoca que aceitais a nossa sintonia e um bom trabalho da tua marida para ti, pá, Nossa Senhora.

nosso doutor Miguel Paredes e diz-me assim: bom dia e boa missão, Anita. Para mim, para a Star e para a Ananda com beijocas, um tema a teu gosto. E eu então segui: pode me jogar macumba, mas não jogue que não tenha resultado nenhum. Obrigada, Miguel, uma grande beijoca para ti e vem com cuidado. É verdade, madrinha, a tua marida te agradece.

Família, o nosso bem-vindo-se diz Matheus. Bom dia, Anitta. Feliz e abençoada sexta-feira. Como podes uma boa emissão? Sim, também quero agradecer à nossa amiga Natura Nada. Obrigada pela boa emissão. Beijinhos. Assim, amiga Anitta, quando for possível, um tema a seu gosto para todos, nós estamos aqui na sua companhia. Muito obrigada por ser uma boa emissão. Fui na escuta. E para a tua dedicatória, escolhi a Dayane Tuga, Por Ti, Amor. Obrigada, Beth, um bom trabalho.

E já, em seguida, ali o chuchu, o nosso chuchu, nosso ouvinte, diz-me assim: leva-me à lua. Será que consegues, chuchu, levar-me à lua? Tenho as minhas dúvidas, mas obrigada pela tua dedicatória. Parabéns, beijo.

Leni, bon dia i benvinda a FPO. Tá, se tu tinha muito granita e para todos os que estiverem na nossa sintonia por fora dos nossos bens, vou ficar na companhia dos Calema com o tema Estrelas nos Olhos. Bora lá!

0: Pituku era o cãozinho dela!
1: Bom dia, Luísa. E também queria dar os bons dias ao Pilinhas, porque é desejado uma boa emissão. Bom dia, Pilinhas.

0: ali o nosso ouvinte. E Linhas vem ali no meu message e diz-me assim: para todos e para ti, com voz de uma boa semana e uma boa emissão. E o senhor vai no cavalinho, vai, ah, depois vou no cavalinho, vou. Ó, se não vou.
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amigos, bom dia. Estás de companhia da Ultraganita. Bom dia, bom dia. Uma beijoca para ti. E para o nosso ouvinte, Nando, vais ficar em companhia de Botafogo no Terreiro. E para lá, Botafogo, Nando. Uma beijoca.

Bom dia, Tininhas. Só estás da cama, foi? Bombas, beijocas. Já de seguida vão ficar na companhia de Alejandro Fernandes, canta coração. Bora lá.

Billy para a Luísa, que uma grande beijoca, vai ficar na companhia de Leone Torres por tua culpa. Mas não é tua culpa, não, Luísa. Uma grande beijoca.

veramente ali o nosso back-end officer diz-me assim: olha, novamente, Anita, se houver tempo para passar mais uma música de pedigão de serviço, muito obrigada. Continuação de uma boa emissão, beijinhos, bom fim de semana. Até à próxima, se Deus quiser. Fui na escuta e para a tributatória escolhi até te comia, mas já jantei. Pronto, olha, brincadeira, tá? Beijoquinhas.

0: Bom dia, simpático. Uma beijoca para ti. E vais chegar na companhia de banda Deja Vu de Libera. Bora lá.
1: E DJ Juninho.

o simpático do Sounds. Mesmo assim, faço um som à tua escolha para ti, com beijo e boa emissão. Este é o mesmo tema. Me quedo a teu lado. Obrigada, Sounds. Um grande beijo, que é meu simpático.

E a nossa Maria Brito, uma da Crisóquio, bom dia para ti. Diz-me assim: Olá, Anitta, bom dia. Boa emissão. Quando possível, um tema para si, para estar convosco, também quero agradecer à Ananda e à Stai pela fantástica emissão. Continuação de uma abençoada sexta-feira, ótimo fim de semana, grande beijinho. E para a tua dedicatória, escolhi Milestone, a hora já é tarde. Uma grande beijoca para ti, Maria. Brito, e também para um bom dia para a nossa doida da nossa Maria. Beijos nas ventas.

Qui è la nostra moderadora, la nostra Maria Elena Doida, cominciamo, diciamo assim, do Simeão, para passar, para ouvir e para ficar um beijoca às trombas. Ó beijocas também nas tuas dentas, Maria, e obrigada por tudo, obrigada.

música que se segue vai para todos, junto com os que estejam na nossa sintonia. O melhor para você que está e os presentes da nossa sala de chat, a nossa Sónia e a nossa Nanda. Muito obrigada. E a Star também.

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1: 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Bora lá.

não se esqueça, não saiam de vosso churrasco, porque a partir das 11 horas de Portugal vou ficar na companhia da nossa doutora Sónia, que ela hoje diz que tem uma surpresa para nós. Vamos lá ver o que ela mostrará. E para todos os ouvintes que estejam na nossa sintonia, vou ficar na companhia de Dom Omar. Adios. Um beijo para vocês.

0: para todas aquelas que já fizeram as participações na minha emissão, sem exceção de ninguém, vão ficar na companhia de Laia Noir, Segredos de Mulher. Bora lá.
1: Aliel. Adiós.

Tudo para ti, Sónia, meu amor. Planejar uma boa e magnífica missão com tu, só podes dizer. Vai chegar a companhia de São Miguel Rio, um gajo bom que a gente gosta tanto. O tema, tu eras meu lugar, na beijoca para ti. E a ti te desejo uma ótima emissão.

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1: E com esta canção me despeço, agradecendo a vossa companhia, e vou ficar na companhia da nossa doutora Sónia. Vou ficar muito bem acompanhados. Uma beijoca muito grande para vocês todos.

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Pois é, então eu vou aqui parar porque eu tive que passar para os meus velhinhos, é verdade, mudei para os meus fones velhitos, mas olha, é com os velhinhos que isto vai ser feito. Bom dia a todos. 17 minutos se perderam com esta brincadeira, pois é, isto não sei o que é que se passa. Estes fones que eu comprei, os últimos, são uma ganda porcaria, porque é assim, quanto mais. Pipi, pior é. Portanto, o melhor é mesmo as coisas simples. E vamos lá então dar início à minha emissão. Bom dia a todos. Parabéns, meu amor, pela tua lindíssima emissão. Bom dia a todos. Obrigada por estarem aí desse ladinho na minha companhia. Agora já, talvez com um bocadinho de ruído, porque eles sempre tiveram este problema aqui com o ruído. Mas dar um beijinho a todos. Dar então os parabéns à nossa Anitta pela sua fantástica emissão. E esta música vai então para ti, com uma beijoquinha da minha parte. Remember Who You Are é então o tema que eu escolhi para ti, Anitta, com um beijinho. E pronto, isto hoje vai ser assim. É mais ou menos uma amostra do que vai ser esta emissão. Para ti, Anitta, com uma beijoquinha da minha parte.

Foi então assim o tema que eu dediquei para a nossa Anita pela sua lindíssima emissão. Pois é, eu tive aqui uns problemas técnicos logo no início, mas pronto, acho que está tudo resolvidinho, pelo menos por enquanto. Vamos então continuar com mais música. Quero então cumprimentar todos que estão aqui na minha companhia, na nossa salinha de chat. Começo então aqui pelo Domingos, aquele verdinho que está então ali também na escuta. Cris Correia, o Eugênio, a România, a Luísa, o Bombas, o nosso Nando, até fiquei com a boca seca. Isto de apanhar estes nervos logo no início não dá jeito nenhum. Mas pronto, o Nando, o Chuchu, o

Pois é, e foi então assim o tema que eu dediquei para todos os que estão aqui na minha companhia, aqui na salinha de chat. E para quem está lá do ladinho de fora, que já tenho aqui o Beto Mendonça a dar-me o feedback, a dizer que já se ouve, e é verdade, Beto, já se ouve. Vamos lá então continuar aqui com mais musiquinha da boa para vocês que estão aí do ladinho de fora. Vai então Angel, para todos vocês, com uma beijoquinha da minha parte.

Pois é, pessoal, isto quando as coisas não começam bem de início é difícil continuarem bem, mas pronto, vou tentar que a coisa corra bem a partir de agora. Vamos lá então continuar aqui com mais musiquinha, e esta então foi pedida ali pelo Sounds, que me pediu para passar este tema para mim de Boa Emissão, e eu então partilho com todos vós. Dion Lewis com With You. Obrigada, Sounds, pela tua participação. Um grande, grande beijinho e o meu muito obrigada. Bora lá.

Dean Lewis com With You foi então o tema que me foi pedido então pelo Sounds para mim da Boa Emissão. Muito obrigada, Sounds, pela tua participação. Um grande, grande beijinho por estares aí desse ladinho. E eu estou aqui com o micro quase enfiado dentro da boca para ver se vocês me ouvem em condições. Vamos lá então continuar com mais música enquanto eu trato aqui de mais uma participação e já tenho ali o Beto Mendonça ali com a participação dele também. Para vocês que todos que estão aí do ladinho de fora, um grande beijinho para todos, todos, todos, todos. Bora lá então. Carry Me Home.

E foi então assim, Carry Me Home, foi então aqui pausar a música, porque este veio então de um pedido musical, que me foi pedido então ali pelo Cocas. Ó Prince, a sério, tu alteras-me aqui os meus neurónios todos, eles já não estão muito bons hoje e tu agora com essa mudança de nome agora alteraste aqui tudo. Mas pronto, vou então ler aqui. Bom dia, Sónia. Quando puderes, podes passar este tema do meu artista favorito. E trago este tema pouco conhecido, mas que gosto muito e vai para ti com desejo de boa emissão, com um beijinho. Eu acho que quando me mandaste isto ainda eras Prince, mas pronto. Obrigada, Cocas, pela tua participação. Um beijinho enorme e vamos então ficar com... Isso mesmo, o príncipe com Dolphin.

0: Pois aí foi então um golfinho que passou por aqui, foi então a participação do antigo Prince, agora Cocas. Pois é, o Prince agora mudou para Cocas. Isto era para ser ao contrário, porque normalmente nós damos beijos aos sapos e eles viram príncipes. Aqui é ao contrário, aqui o Prince virou Cocas. Whatever. Olá, After, bom dia, bem-vindo então aqui à minha companhia. Vou então passar a participação do Beto Mendonça. Vamos lá ver se este micromarado me deixa fazer aqui alguma coisa. Acho que sim, né? Acho que sim. Espero que sim, pelo menos.
1: Olá, olá, bom dia. Bom dia, aqui é a nossa amiga leitora Sónia. Tenho uma feliz e abençoada sexta-feira com votos de boa emissão. Assim também quero aqui agradecer a nossa amiga leitora, a Anitta, pela linda emissão. Muito obrigado, Anitta, um grande beijinho para si. E assim, Sónia, quando for possível, uma musicazinha ao seu gosto para todos nós que estamos aqui na sua companhia. O meu muito obrigado, um grande beijinho para si. Continuação de uma boa missão e um bom fim de semana. Beto Mendonça, fui na escuta.
0: E o Beto Mendonça foi e na escuta, e para a participação do Beto, eu escolhi então este tema de Alma. Espero que gostes, Beto. Beijinhos e obrigada por estares sempre aí desse lado e sempre com essa boa disposição para todos nós.

Então, assim, o tema que eu escolhi para a participação do Beto. Nada, sem dúvida, absolutamente nenhuma. Não estava a saber resolver a situação, tinha aqui os fones velhos. Enfiei a coisa ali no buraquinho e a coisa deu, que foi uma maravilha. Quer dizer, não estão muito bons, que eles nunca foram, mas pronto, olha, dá para o gasto. Vamos então continuar. Este foi o tema que eu escolhi então para a dedicatória do Beto Mendonça, que já passou por aqui então a assapar com a sua dedicatória. Eu escolhi então a Alma e vamos então escutar mais uma vez um tema pedido pelo Sounds, que diz então que é para todos, Heaven com Hurts. Muito obrigada, Sounds. Uma beijoquinha.

Então, sim, a participação do Sounds, que pedia então este tema para todos. Pois é, vou então cumprimentar quem se foi juntando então aqui a nós, mas acho que já tinha cumprimentado aqui o nosso DJ After, ou não, ai caras, eu tenho que beber água mesmo. After, bom dia, beijinhos, acho que já tinha cumprimentado. Mas não interessa, cumprimento outra vez. Quem está lá do ladinho de fora também, um beijinho para todos. Quem se vai juntando a nós, beijinhos a todos, todos, todos os que estão na minha companhia. Bora lá então continuar aqui com mais música, enquanto eu trato aqui de mais uma participação. E fiquem então com Fragments of Time.

You're Gone de DS. Pois é, agora levaram assim duas seguidinhas que eu estava aqui distraída. E olha, fui. E eu, como não gosto de interromper músicas a meio, olha, deixei passar. O DJ After veio então aqui pedir um sonzinho para mim com um beijinho e boa emissão. Dancing with My Scars. E esta vem então da parte do DJ After para mim, que eu partilho com todos, claro. Partilho, já aprendi a dizer partilho. Eu já nem sei, acho que era compartilho que eu dizia. Compartilho. Eu partilho com todos vocês, a sério, vocês não liguem porque é assim. Eu hoje, durante o meu pequeno almoço, tive um problema logo à entrada e então isto está assim meio choné, mas pronto, é o que se pode arranjar. After, obrigada, beijoquinhas e bora lá então escutar Dancing with My Scars.

Então, Cunha Miguel. Perdi-me. Dancing with My Scars foi então o tema que veio da parte do DJ After para mim com boa emissão. Beijinho, After, muito obrigada. A sério, isto não começou bem, não tá bem e esperemos que pelo menos acabe melhor. Meio-dia e 19 minutos, verdade, a brincar, passaram 1 hora e 19 minutos da minha missão, até porque perdi 17 a resolver a cena do micro, portanto, está-se bem. Bora lá então. I Loved You Anyway é o tema que vão escutar agora. Aliás, vão escutar dois temas seguidos, porque eu vou fumar no cigarro, que é para ver se isto vai ao sítio. I Loved You Anyway e Rest in Me, e depois venho então aqui passar um tema que me foi pedido para vocês, com beijoquinhas da minha parte. Para todos, todos. A Anitta está na minha escuta. Beijinhos, amora. Bom trabalho. Fiquem então com I Loved You Anyway.

Isso mesmo, e vamos então continuando com mais um tema que vai para si, que se acabou de juntar à nossa companhia, que eu já cá volto então para começar com a sua participação, que já estão então aqui bem coladinhas já, Locutora Nanda. Então, boa tarde para si, já sabem, na salinha de chat, querem participar? Bom, então ali ao meu privado, por favor, para fazer a participação, ok? E quem tiver o Facebook pode fazer através do Facebook. Boa tarde, uma boa continuação a todos vós. Boa tarde também para o Tó Saraiva, um bom trabalho, se for o caso, para todos vocês também aí desse ladinho de fora, uma boa continuação.

0: isso mesmo, e vamos lá então? Vamos começar com a primeira participação de Beto Mendonça, ele que já está então aqui bem coladinho. Olá, olá!
1: Olá, olá, boa tarde, boa tarde!
0: Ai, fugiu-me! Oh, Beto! Oh, Beto!
1: Aqui nosso amigo doutor Nanda, tenho uma feliz e abençoada tarde,

0: terça-feira com votos de boa emissão. Assim também quero aqui agradecer a nossa amiga locutora Sónia pela linda emissão. O meu muito obrigado, Sónia. Um grande beijinho para si. E Nanda, quando for possível, uma músicazinha ao seu gosto para todos nós estamos aqui na sua companhia. O meu muito obrigado, um grande beijinho para si. Continuação de uma boa missão e um bom fim de semana. Beto Mendonça, fui na escuta.
1: Pronto, ele foi-se. Beto Mendonça, um muito obrigado. E vamos chegar então com o tema. Eu sou um pouco louco. Um beijinho.

0: foi então aqui a participação de Beto Mendonça. Beto, espero que gostes. Um beijinho então para ti aqui da minha parte. E vamos continuando. Vamos, sim senhora. Aro, aro.
1: Olá, muito boa tarde. Boa tarde aqui à nossa locutora Nanda. Boa tarde, Nanda. Boa emissão. Continuações de uma feliz e abençoada sexta-feira. Um excelente fim de semana, Nanda. Quando for possível, passei um tema para ti, também para todos aqueles que te acompanham. Também para agradecer aos locutores que já fizeram as suas fantásticas emissões no dia de hoje. Muito obrigada. Aliás, às locutoras. Muito obrigada e continuações de uma boa emissão. Sejam felizes, façam sempre alguém ainda muito mais feliz. Muito obrigada, Nanda. Continuações de uma boa sexta-feira e um grande beijinho.
0: Maria Brito, um grande beijinho. Aqui está o tema que ela me mandou. Então, este tema ela me mandou e disse, se possível, Nanda, este tema. Claro que sim, Maria Brito, um grande beijinho. Vocês pedem e eu passo. Até já para mais uma participação. Beijinho.
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Tema então de Maria Brito para todos nós, um grande beijinho. Eu vou pedir para se acalmarem um bocadinho, que eu tenho aqui tanta participação. Vamos devagarinho. Um beijinho também ali para a Helena, para a Maria, uma beijoca também. Então ali para a Gabi e um beijinho para todos do outro ladinho de fora. Ok, já cá volto. E agora vamos ao Luctor Garcia, um grande beijinho também para ela. Vamos lá então. Até ali à página da Luctora Nanda. Luctora Nanda, alguém que me diz lá bom dia, amiga Nandinha. Boa emissão, gostaria de ouvir e a tua com gaibota para ti. E com um beijinho e um abraço do DJ Nuno Alves. Também os meus parabéns para a Sónia, que eu ouvi hoje a emissão através da aplicação da Rádio Box. Obrigado, Nuno Alves, um grande beijinho. Já cá volto então também para a participação do nosso locutor After e depois continuando com as dedicatórias todas também seguidinhas aqui deste lado. É, estamos a 14 horas 43 minutos e tenho tanta participação aqui já. Ai, Jesus. Vamos lá. Obrigado, Nuno. Uma boa continuação.

isso mesmo, que perfeito coração é como o meu, não é? E vem-nos então ali da parte do Nuno. Um grande beijinho então para ti, Nuno. E a tua segunda participação será para mais daqui a pouco. Irene, beijinho, claro que passe. Mas tem que esperar um bocadinho, tá bom? Vamos lá então? Vamos lá trabalhar um bocadinho. Almoço! Andavas aí a dançar, fizesses o almoço. Eu estava a trabalhar, eu vi, hein, com os meus olhos. Olha, pé de almoço, dançou, dançou e agora quer almoço. Ora este, e era. Vamos lá então, DJ After, ele que vem então aqui também juntinho da minha, que diz um bumpo para tu com um beijinho de boa emissão. É? Eu não senti nadinha. Vamos lá, Bruninha, beijinho, bisu, bisu, então ali para o Brasil. Então do After para mim, obrigado After, uma beijoca para ti.

isso mesmo, e assim estivemos então com a participação de DJ After, ele que queria então dedicar este boom para mim. Obrigado, After, uma beijoca para ti. E vocês podem participar. Banho então aqui juntinhos da Nanda, façam a sua participação, mesmo se seja fado, eu passo. Não gosto muito, mas passo. Ups! Um beijinho então ali também para o Luís Miguel. Maria, um beijinho nas ventas. Continuando com mais uma participação. Uma participação que nos vem, e vem-nos de quem então ali, da parte da nossa Romy. A Romy, ela que diz: boa tarde amiga, se puder passa esta música. Obrigado, é para todos. Eu espero que seja este tema, Romy. Uma grande beijoca então para ti. Vamos lá.

Lindíssimo tema, então, este tema que nos vem então ali da parte da Romy, ela que queria dedicar para todos nós. Obrigado, um grande beijinho para ti, uma ótima sexta-feira. E agora vamos a mais uma participação. Olá, miúda, boa tarde. Podias passar este tema para ti? Espero que tenhas aí, se não tiveres, tens que ir comprar. Eu compro tudo, não é? Eu, por onde eu passo, eu compro. E é para ti, com um beijinho e um bom fim de semana. Obrigado, Carlos Costa, uma beijoca, e já cá volto para mais uma participação. Até já.

E assim estivemos com participação de Carlos Costa com Teus Olhos Verdes, que foi então para mim. Obrigado, Carlitos. Um beijinho para ti, um beijinho à tua esposa e um beijinho à tua princesa, também da minha parte. E espero que brevemente pagues o cafezito então aí pelo Porto. Oh yes! Vamos lá então, O Teu Fogo, o fado que incendeia a alma. Vamos da parte de Paulo Silva. Olá Nanda, boa tarde. Continuação de uma boa emissão passa para ti e para todos. Obrigado, obrigado eu. Uma boa continuação, Paulo, também aí para esse lado.

E assim foi então a participação de Paulo Silva, ele que queria então dedicar para mim e para todos. Eu tenho alguém que me pergunta, posso pedir música? Pode, claro que sim, que pode, e já sabe que podem fazer a sua participação. Não importa qual o tipo de música, eu, como digo sempre, já disse muitas vezes e acho que vocês já deviam me conhecer, eu gosto de tudo um bocadinho e também depende como é que a minha panela está. Se a tampa está calma, a Nanda está calminha. Se a tampa ferva, a Nanda vai mais para o barulho. Mas vocês podem participar, que eu passo, mesmo que seja uma remelice, eu também gosto. Às vezes até adormeço com a remelice, é verdade. Por isso, não se preocupem, mandem o seu tipo de música. Eu sempre trabalhei com os ouvintes, às vezes é um bocadito quando temos que mudar, porque nem todos gostam do mesmo ritmo. E eu aceito e respeito, tá bom? Então vamos lá. E agora vamos à Soninha. Soninha, ela que vem então aqui, vem juntinho de mim e que diz... Para tu e quem te escuta, beijinhos, uma boa emissão, Nandinha. Então vamos lá então? Vamos lá. Uma beijoca então para ti. E Tiririca também passa. É verdade, e ontem passei o after a cantar, que os ouvintes acertaram logo quem era o cantor. Ah, pois é, bebê. Não é para todos, é na RPO. Vá lá.

E assim estivemos com a participação que nos veio da parte da Sónia. Então, Soninha, que queria dedicar este tema para mim. E agora vamos até aqui ao Grande Ducado do Luxemburgo, até Belbao, Esche Suralzet, onde se encontra também a Tamara, e que diz para mim: Salut Fernanda, tu peux passer le bruit du silence. Pour toi, pour moi, e aussi pour ma cousine que se trouve avec moi. Obrigado, Tamara. Bisous, bisous. Merci beaucoup. E vamos lá então ficar com o tema que ela me pediu. Então ali, Belbao, Esche, Suralzet. Bisous, bisous.

E assim foi então ali a participação de Tamara. Tamara, ela que se encontra então em Belbao, Esch-sur-Alzette, avec sa cousine. Um gros bisou, Tamara. Merci beaucoup. E se jamais tu vas une fois avec Andrea, tu donnes un gros bisou de ma part. Merci. Continuando com o After, que diz que este tema é para todos. É? Um grande, grande beijinho então para ele aqui da minha parte. Uma boa continuação e para todos é este tema. E já volto para continuar com as participações. Eu agradeço que não façam mais participações que eu ainda tenho aqui algumas. Se eu depois conseguir, eu dou sinal, ok? Até já então, vamos lá.

E depois então de estarmos com este tema que nos veio da parte do nosso DJ After, vamos continuando com a Irene. A Irene, ela que veio juntinho de mim através do Facebook e que diz: olá linda, podes passar um tema para o Álvaro à tua escolha? Obrigado. Irene, um grande beijinho para ti. Obrigado. Então a todos vocês que estão então... aqui na companhia da Web Rádio Portugal Online. Então, ali também o Nuno Alves, eu já lá vou, porque eu ainda tenho aqui algumas participações, eu tenho que vos dividir quando são repetidos, ok? Um beijinho então para vocês e vamos lá então da parte da Irene para o seu Álvaro. Um beijinho aos dois.

E assim estivemos então com a participação que eu escolhi, o tema que eu escolhi da parte da Irene para dedicar ao seu Álvaro. Obrigada, Irene, um grande beijinho. Então, mais uma vez, um beijinho ali para o Pardal, para a Romy, Mário Costa, o Nando, o Lionel Teles, para o Brasil. Um beijinho também para o Chuchu, um beijinho Eugênio România, a Lena, a Bruna, Lucas, a Patrícia, o Muniz, o Luís Miguel, a nossa moderadora Maria, a Bandida. Um beijinho ao Tuguinha, ao Álvaro, à sua Irene e também ao Garcia, ao After e à Sónia. Uma grande beijoca para vocês. E agora vamos a mais uma participação. Uma participação que nos vem então ali da parte do Sr. Mário. Ele que veio juntinho da minha e que diz então assim: prezada menina Nanda, não lhe vou roubar muito tempo, caso tenha em arquivo a música do lindo Mar Castilho, troco, dedico para todos e fico-te muito agradecido. Obrigada então, Mário, um grande beijinho, e vamos lá então ficar com o tema que ele me pediu.

E vamos então continuando, vamos continuando com o próximo tema que vem então ali da parte do Nuno. Oh Nuno, eu acho que fiz confusão. Eu espalhei-me aqui, olha. Então pronto. Ai. Ele que diz linda emissão, Nandinha, adorei. Eu nunca me esqueço, eu posso ficar é perdida. Um grande beijinho para ti, parabéns, beijinhos, és fantástica, amiga Nanda. Obrigado, Nuno, uma ótima escuta. Olha, eu sei que bati aí em algum lado, espatei-me. Olha, não faz mal, mas eu acho que o tema que era este. Eu misturei, é muita coisa à mistura. Lubita, um beijinho também. Linda Flor, um beijinho também. Sejam bem-vindas, é verdade. Vamos lá então? Vamos sim, então ficar com o tema. Nuno, obrigado, um grande beijinho para ti.

E por aqui passou então, Entre Marés, Então, Nuno, um grande beijinho para ti, muito, muito obrigado. Obrigada a todos vocês. Uma boa continuação aqui na companhia da Web Rádio. E o tema era para mim. Então, obrigado, Nuno, um grande beijinho e obrigada então pela vossa companhia. E vamos então ali ao momento egoísta do After. É, o momento egoísta é este, sombras em mim, e é o tema que ele escolhe sempre para ele, simplesmente para ele. Pois é, temos peninha, é? Mas eu ouço. Um beijinho então, After, para ti. Vamos lá então ouvir o momento egoísta.

DJ After para ele mesmo, para ouvir, e vamos até ali ao Pardal, o Pardal que querem o tema de Saminho. Boa tarde, passa aí esta para ti, Saminho, não me deixes ir. Obrigado, Pardal, um beijinho então para ti, vamos lá.

Não me deixes ir de Saninho. Foi então ali o tema que nos veio do Pardal. Ele que queria então dedicar para mim. Obrigado então, Pardal. Bizu, obrigado. Uma boa continuação para todos vocês. Então aqui na companhia da Web Rádio Portugal Online. Eu que estou praticamente a 15 minutinhos do final da minha emissão. E acabou a participação. Obrigado a todos. Para as páginas da Web Rádio, quero dar um grande beijinho para a Maria do Amparo Costa, também da minha parte, aquele beijinho com muito carinho. Um beijinho então para todos vocês desse ladinho de fora, de Jorna, todos vocês, Maria Brito, Bete Mendonça, a minha Ficholas pega para ti. E também a nossa salinha de chat, eu já cá volto.

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E foi então este tema que fui direitinho ali para a minha ficholas, com um grande beijinho também para ela, um beijinho a todos vocês. E agora o próximo tema vai direitinho então ali para o locutor Garcia, com um grande beijinho para ele da minha parte. Boa tarde e on time, uma beijoca para ti.

E assim estivemos com os Kelly Family and Angel. Foi direitinho então ali para o Garcia. Com um grande beijinho para ele, uma ótima emissão, é o que eu desejo. Então, Dr. Garcia, um grande beijinho. E há pouquinho eu disse que ia estar aqui e pediu a partir para amanhã. E diz-me então o Giorno, não há mal, podem trazer café. O Giorno. Porque quer dizer, ele vai estar 3 horas antes de mim e já está à espera do termo do café para ele. Sim, podem trazer o café, podem trazer uns docinhos, depois uns salgadinhos, o aperitivo. É, porque o Giorno vai abrir, eu vou logo a seguir e depois vem a estar. Pronto, vamos ter uma mesa recheada. E vocês já sabem, podem se juntar a nós e vão também bebendo o seu café, o seu aperitivo, os salgadinhos connosco, com muita música, cada um ao seu estilo. E agora, um grande beijinho para todos vocês que participaram, para todos vocês que acompanham a RPO. E vai o próximo tema e também moderadores, locutores, os nossos moderadores que nos acompanham também sempre do outro ladinho, ali como a Matrix, aquele beijinho para ti. Um beijinho então para todos vocês. E para todos vós vai este tema hoje com muito carinho. E um beijinho da Nanda e um grande obrigado a todos. 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

E eu me despeço então de todos vocês. Um muito obrigado então, Dr. Garcia, uma ótima emissão. Salinha de Chato, muito obrigada a todos vocês. Uma grande beijoca. Uma boa continuação a todos. Fiquem bem e até amanhã.

E não é o Garcia. Não, não é o Garcia. Hoje é sexta-feira. Eu estou toda controladinha. É o locutor Ironside. Ironside, e tu não me dizes nada? Ironside, então olha, já tinha dedicado um tema ao Garcia, então dedico este tema agora para ti. É verdade, eu pensava que hoje que era quarta-feira. É sexta-feira. Ai meu Deus, como eu estou toda trucadinha. Eu peço imensa desculpa. É o nosso Ironside que vai entrar em contacto consigo já já com muita música. Ele, como ele não diz nada e o Garcia já estava ali, bom, um grande beijinho. Então, obrigado. E eu tinha aqui um tema, mas passarei amanhã, porque o tema era para mim do Garcia, realmente bom. Vamos lá então, Ironside, uma boa emissão para ti. E eu confundo os dias, eu peço imensa desculpa. Até amanhã a todos. Um beijinho também para o nosso locutor Garcia, pronto.

Frequency. Ora, boa tarde a todos, bem-vindos aqui à Salinha da Web Rádio Portugal Online, neste dia 8 de maio de 2026. E agora convosco a emissão, aqui o Aaron sai para vos entreter até às 17 horas de Portugal. Quero já agradecer à nossa autora Nanda com dois beijitos pela sua belíssima emissão. Obrigado, Nanda. Também cumprimentando Channel Saulo Garcia, um abraço. Álvaro, um abraço. Bandida, beijitos. Maria, deve ser Maria Brito, né? Beijitos. Lucas 27, um abraço. Bruna, beijitos. Chuchu, um abraço. Nando, um abraço. Luís Miguel, um abraço. Eugênio da Roménia, um abraço. Mário Costa, um abraço. Robi, beijitos. E a todos os restantes ouvintes dos Players Itinerantes, seja Portugal, Açores, Madeira, e a todos os imigrantes espalhados pelo mundo que estejam a escutar, e também para algumas rádios associadas. Boa tarde a todos nesta sexta-feira. Pois é, Nanda, hoje é sexta. Pois antes que a Nanda vá almoçar ou lanchar, sei lá, Nanda partiu com dois beijitos, aqui vai os do Ouro Negro. Maria Rita, Nanda, beijitos, do Ouro Negro, Maria Rita.

Os Douro Negro, com o tema Maria Rita, um tema já bem velhito, embora os Douro Negro já tenham falecido os dois. Que acabei de cara ali a nossa doutora Nanda com dois beijitos. Boa lancha, um bom almocito, Nanda. A próxima vai já para o nosso amigo e doutor Garcia. Garcia, parti com um grande abraço. Olha, aqui vai o Emmanuel e diz assim: Garcia, vamos a elas. Garcia, vamos a elas, já canta o Emmanuel.

Era o Emanuel com o tema Vamos a Elas, que acabei de cá o nosso doutor Garcia com um grande abraço. Pois Nanda, hoje é sexta, tens que saber a quantas andas. Ré do PDI ou até o Alzheimer já anda aí. Pois Nanda, olha, hoje é sexta-feira.

Bossassé, porque hoje é sexta-feira. A próxima música vou já dedicar a Sónia. Sónia, parti com dois beijitos, aqui vai os Da Vinci, um tapete voador. Sónia, beijito.

Acabámos de ouvir os Da Vinci com o tema Num Tapete Voador, que nossa amiga Sónia com dois beijitos. A próxima vai já para o Álvaro. E para o Álvaro, com um grande abraço e também para a Irene com dois beijitos. Álvaro, para ti aqui vem de Numeira. Zum, zum, zum, zum.

E acabámos de ouvir o Dino Meira com o tema Zum, Zum, Zum, Zum, que acabei de dedicar-lhe ao nosso amigo Alfa, com o grande abraço e da Vampire M, com dois beijitos. A próxima música vou já dedicar-lhe à Bandida. Bandida, partir com dois beijitos, aqui vai os Da Vinci. Outra vez, lá vai um beijo. Bandida, beijitos, lá vai um, lá vão dois, lá vão três.

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1: Era os Da Vinci com o tema Lá Vai Um Beijo, que dizia ali a nossa amiga bandida com dois beijitos. Vai um, vai dois e vão três. Aparecer para a Maria. Para a Maria Brito, penso eu. Maria, beijitos para ti. Aqui vai o cocktail. SOS igual a SOS. Maria, beijitos.

Acabámos de ouvir este conjunto, este cocktail com o tema SOS igual a sós, que dediquei ali à Maria com dois beijitos. Pois é, Conceição, e vi, mas como ia passar já.

A música a seguir para a Conceição, não disse nada, mas diga agora. Conceição Nunes, por ti. Disse que já volta, mas deve estar na escuta. Conceição Nunes, por ti, com dois beijitos. Aqui veio o compadre Batista. Conceição Nunes, beijitos, compadre Batista.

Era o compadre Batista com o tema Rapaz Solteiro que dediquei à nossa amiga Conceição Nunes com dois beijitos. Aparecer vai já para o Lucas 27. Para o Lucas 27 com um grande abraço aqui vais dar o Isol com o tema Retratamento. Lucas 27, um abraço.

E acabámos de ouvir os Down Weasel com o tema Retratamento, que abdicá-lo e ao Lucas 27 com um grande abraço. A próxima ia já dedicar à Bruna, mas entretanto a Bruna foi-se embora. Assim passa à frente para Chuchu, parti com um grande abraço. Aqui vai o Filipe Sequeira com o tema Rabo de Ceia. Abraço, Chuchu! Epá, a música. As músicas. Ah, está aqui. Oh, cacilho, isto não é que é passar por cima do. Ah! Chuchu, parti com um grande abraço. Aqui vai o Filipe Sequeira. Rabo de saia. Abraço, Chuchu.

O Filipe Sequeira com o tema Rabo de Saia, que diz ali ao Chuchu com o grande abraço. A próxima vai já para o Nando, Nando também partiu com o grande abraço. Aqui vai os gandamalucos. Elizabeth, a prima da Lisete. Nando, um abraço.

Eros, ganda malucos com o tema Elizabeth, a prima da Lisette, que diz ali ao Nando com o meu grande abraço. A próxima música vai já para o Chico Lux, está no Luxemburgo. Partiu com o grande abraço. Aqui vai o conjunto Antônio. Tony Mafra, olha, tens que pedir à Beatriz. Oh Beatriz, abre a pipa, oh Beatriz. Ora, que isto aqui está um bocado mal. Ora, que diz aqui. Ah, cá está. Epa. As músicas para passar é para o som. Ora, cá vai o Carlos Mendes, a festa da vida. Não? João Claro, oh, pá, as músicas estão-me aqui a saltar. Olha, Chico Lux, olha. A Gueta, Chico Lux partiu com um grande abraço. Aqui vai o João Claro, o pincel do João. Como é que é? Cuidado com. Epá, isto anda aqui mal. Cuidado com a vizinha. Chico Lux, um abraço.

E acabámos de ouvir o João Claro, cuidado com a vizinha, que dirigia ali ao Chico Lux com um grande abraço. Pois agora a próxima música eu vou já dedicar ali à Adriana. Adriana. Sol ou Adriana? Pois para a Adriana com dois beijitos, aqui vai a Rebeca, beijinho português. Adriana, beijinho português.

beca com o beijinho português que dediquei-lhe a nossa amiga Adriana com dois beijitos. Pois é, a próxima vai já para o Miguel. Miguel, parti com um grande abraço. Aqui vai o Fernando Pereira, o rock da Miquelina. Luís Miguel, um abraço. Fernando Pereira, aquele cantor imitador. O rock da Miquelina.

Fernando Pereira com o tema Rock da Miquelina, que dediquei ali ao Luís Miguel com um grande abraço. Por acaso já assistiu a um show deste cantor e imitador aqui no Algarve? Foi em 2001. A próxima música vou já dedicar ali ao Eugênio da Roménia. Eugênio da Roménia, parti com um grande abraço. Aqui vai a Lara ali, Fandango da Moda. Eugênio, um abraço.

E acabámos de ouvir o conjunto António Mafra com o tema Abra Pipo Beatriz. Pois houve aqui um pequeno tempo sem falar, pois tive que ir fazer aquilo que ninguém pode fazer para mim, né? Fazer xixi. Pois agora a próxima vou já dedicar ali à Luana. Luana, por ti, com dois beijitos, Luana, aqui vais de favores. Vem-me ajudar, Luana, beijitos.

resolver os The Fevers com o tema Vem Me Ajudar, que dediquei à nossa amiga Luana com dois beijitos. A próxima é ver através do Messenger do Face e é do Beto Mendonça. Para já, o Beto Mendonça quer agradecer a nossa leitora Nanda com dois beijitos pela sua emissão e pedir uma música à minha escolha para todos na salinha e ouvindo-se em geral. Pois a pedido do Beto Mendonça, qual já lhe agradeço, aqui vai os El Chato com o tema Solo Cantare. Obrigado, Beto Mendonça. El Chato, Solo Cantare.

0: Acabamos de ouvir o El Chato com o tema Solo Cantare, que foi um pedido musical à minha escolha pelo Beto Mendonça. Obrigado, Beto Mendonça. Um abraço. Boa tarde, Kinder. Bem-vindo. Um abraço. E a próxima música, vou já ali ao Cocas. Cocas anda fugido da Miss Piggy. Pois, Cocas, parti, olha. Ora, deixa lá ver, era para passar aqui uma, mas vou-te já indicar. Aqui. Pois é, o Márcio Teodoro. Tem que ser uma gordinha, pois é, Miss Piggy é bem gordinha para ti, Cocas. Márcio Teodoro, tem que ser uma gordinha. Um abraço.
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Vamos lá ouvir Marcel Teodófilo. Tem que ser uma gordinha que diga ali ao Cocas para gamar-se, pois Cocas a Miss Pig é bem gordinha. A próxima música vou já dedicar ali ao Kinder. Kinder, boa tarde, bem-vindo. Olha, Kinder, por ti com um grande abraço. Aqui vai o José Figueiras a cantar o Tirolês. Abraço, Kinder.

José Figueiras com o tema A Cantar o Tirolesco, que dediquei ali ao Kinder com um grande abraço. A próxima vou já dedicar ali ao Deus Grego, que entrou também há um momento. Deus Grego, parti com um grande abraço. Olha, aqui vai o Deco Farias. Elas ficam loucas. Diego Faria, elas ficam loucas. Deus Grego, um abraço.

Acabámos de ouvir o Diego Faria com o tema Elas Ficam Loucas, que dedica ali ao Deus Grego, com um grande abraço. Pois é, agora vem aqui a Júlia Barroso, para as Marias de Portugal. Júlia Barroso, Marias de Portugal.

Júlio Barroso com o tema Marias de Portugal. Boa tarde, Star, beijitos, bem-vindo. Olha, Star, que chegaste já, vou já te oferecer aqui para ti com dois beijitos. Ora, né, aqui a música preparada, olha, já fugiu outra vez. Isto anda aqui o problema. Ah, cá está. Taiti, mexe o tutu. Star, beijitos.

Mas Taiti, com o tema Mexe o Tutu, que dedica a nossa amiga e doutora Star com dois beijitos. Pois é, agora vem aqui a Cláudia Pascoal, com o tema Espalha Brasas.

E acabamos de ouvir o Gaúcho da Fronteira com o tema Para Pedro, Pedro, para Pedro. E já faltam 15 minutos para terminar a minha missão. A próxima música é o Eduardo Santana. É que era pau!

Era o Eduardo Santana com o tema É que era pau. Boa tarde, Lénia. Beijinhos, bem-vindo. Olha, Lénia, parti. Vemos já agora no fim. Lénia, parti com dois beijinhos. Aqui vai o Filipe Sequeira. Ela só quer festa. Lénia, beijitos. Filipe Sequeira, ela só quer festa.

acabámos de ouvir o Filipe Sequeira. Ela só quer festa. Critique ali a amiga, a nossa amiga Leni, com dois beijitos. Pois, enquanto não chega a próxima locutora, que penso que seja a Margarida, pois, estou quase no fim da emissão, esperando pela Margarida. Entretanto, olha, aqui vai a Starlight. Amanhã a mais, às 17 horas cá estarei. Starlight, amanhã a mais.

Hoje está light com o tema Amanhã Mais, pois amanhã mais cá estarei às 17 horas de Portugal. Enquanto a nossa Margarida não chega, olha, aqui vai o Eduardo Santana outra vez. Para quem não gosta de carapau, pode ser que goste de faneca. A faneca!

Era novamente o Eduardo Santana com o tema desta vez A Faneca. Na bocada era o Ecarapau e agora é o A Faneca. Também é um peixe, sim, senhor. E a próxima música vai ser aqui os Douro Negro. Au revoir, Sylvie.

Acabamos de ouvir o Ouro Negro com o tema Au revoir Sylvie. Boa tarde, Margarida. Beijitos, bem-vindo. Olha, Margarida, que chegaste já. Vou já te dedicar a música, uma música com despedida. E também já agora, Margarida, boa emissão depois. Margarida, aqui vai o Luís Filipe Reis com o tema Pede Mais. Margarida, beijitos.

Acabámos de ouvir o Luís Filipe Reis com o tema Pede Mais, que indica a nossa doutora Margarida com dois beijitos e deseja-te boa missão. Entre Santa Margarida deve ter caído, alguém a fez cair, né? Não podem ver um único feminino, parece que são como os abutres, atiram-se logo aos privados. Nem sabem se as pessoas são casadas, são comprometidas, nem nada. É como os pescadores, tudo que vem à rede é peixe, né? Pois, e assim termino por hoje, voltarei amanhã às 17 horas de Portugal, entanto cumprimentando já na sala a estar com dois beijitos, Nanda, beijitos, Anitta, beijitos, Álvaro, Lourácio e Irene, beijitos, Luana, beijitos, Maria, beijitos, a Maria foi só fazer. Conceição Nunes, beijitos, Leni, beijitos, Chuchu, um abraço, Deus Grego, um abraço, Nando, um abraço, Kinder, um abraço, Eugênio da Romênia, um abraço, Adriana, beijitos, outro Nando, um abraço e a todos os restantes ouvintes dos players e de lãs, seja em Portugal, Açores, Madeira, e a todos os imigrantes espalhados pelo mundo que estiveram na escuta. A todos, bom resto de sexta-feira e já agora para também bom fim de semana, que veja amanhã, que é sábado. E assim fui, cá vai.

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Já estão com a Margarida aqui diretamente de Salzedas, Tarouca, Portugal. Para quê? Para vos dar duas horinhas de música. Eu ainda estou a respirar, que eu acabei de chegar a casa. Pois é, eu nem me lembrava que tinha emissão hoje. Mas ali a polícia da guerra, daqui, a polícia da sala, a nossa star, pois é, ela me lembrou, pois é. Foi tudo assim em cima do joelho, que nem tive tempo de fazer um pipi. Então, bora lá. Bora lá ficar já com o meu primeiro tema, que vai ali direitinho, direitinho, para o Irão, pela sua fantástica emissão que ele sempre faz. Pois é, eu não ouvi, confesso, não ouvi, mas ele faz sempre excelentes emissões. Então, para ti, Irão, vai ser aqui Mónica Sintra, em tudo fostes o melhor, vai para ti pela tua fantástica emissão, que com certeza tu fizeste, pois foi, e vai para ti com uma grande beijoca e um muito obrigado da minha parte. Bora lá!

assim que ficamos com Mónica, se entra em tudo, fostes o melhor, foi o temazinho que eu mandei ali para o nosso Iron Site, pela sua fantástica emissão que ele sempre faz, pois é. E agora vai, vou cumprimentar todos que estão pelo Facebook, dispositivos móveis e salinhas associadas, e todos vocês aqui na salinha SAT. Vou cumprimentar o Nando, o Kinder, o Chuchu das Emoções, também a Leni, o Eugênio Romano, a Conceição Nunes, a Maria, a Luana também, o Álvaro, a sua Irene, o nosso Tuinha Boy, a nossa locutora Anitta, o Aeroside, mais uma vez agradecer a sua fantástica emissão, e o locutor Marco, a locutora Nanda e a locutora Star. Muito boa tarde a todos e uma boa escuta para todos vocês. Vamos lá ficar com Bombocas. As Bombocas traz-nos uma recaída, bora lá!

sei, foi uma recaída que foi para todos vocês. Logo que vocês tenham uma recaída com o amor da vossa vida, já é bem bom, não é? E haja amor, pois é. E quem é que disse que eu não convidava? Eu vou-vos convidar. Vou-vos fazer um convite, pois é, a todos vocês. Vem tomar café. Pois é, venham tomar o café, mas fechem as cortinas, porque eu vou tomar um cafezinho ali com Márcia Mário. Aliás, vamos todos. E ele é atrevidote. Bora lá. Vem tomar café. É o próximo tema para todos vocês.

E foi assim que fomos tomar um café com o Márcio. Mário, pois é. E para onde vai o amor? É o próximo tema que vai para todos vocês. Bora lá.

0: pois é, e foi assim que ficamos com este lindíssimo tema, Por Onde Vai o Amor. E agora? Agora vou ali já ao meu mensagem, que tem uma participação, a primeirinha já da Maria Brito. A Maria Brito que nos fala assim. Oh, fugiu. Olá, boa tarde, Maria.
1: Olá, Margarida, boa tarde, boa emissão. Contribuições de uma feliz, abençoada tarde de sexta-feira, um excelente fim de semana, Margarida. Quando for possível, passa aí um tema para ti, também para todos aqueles que te acompanham, para agradecer ali ao Ironside e a todos os outros locutores que já passaram com as suas emissões. Muito obrigada, contribuições de uma boa emissão. Sejam felizes, façam sempre alguém ainda muito mais feliz. Muito obrigada, Margarida. Contribuições de uma boa emissão e um grande beijinho. Excelente fim de semana.
0: Obrigada igualmente para si, Maria Brito, um grande beijinho e um ótimo fim de semana para si também. Então ela mandou-me um temazinho, pois é, sem te tocar. É este tema que vai para todos vocês da parte da Maria Brito. Bora lá, sem te tocar, bora. Obrigada Maria pela tua participação, um grande beijinho para ti.

Ficamos com este lindo tema sem te tocar, que veio da Maria Brito para todos que estão na escuta da Web Rádio Portugal Online, com votos de um ótimo fim de semana para todos nós. Então vamos ficar já com mais uma participação e bem ali do ladinho do meu mensageiro também, bem da Fernanda de Jesus da Cruz. Ela que diz assim: linda, você pode passar uma música para você, para vocês todos da rádio, auditório, seus gostos, por favor, e obrigada com beijinhos. Pois é, muitos beijinhos para si, Maria Fernanda de Jesus da Cruz. Um ótimo fim de semana para si também e para todos os seus. E vamos ficar aqui já com a Bibi. É o tema que eu escolhi para a participação da Maria Brito, da Fernanda de Jesus para todos nós. Eu confundo estas duas senhoras. Bora lá!

Pois é, e foi assim que ficamos com a participação da Fernanda de Jesus da Cruz. Ah, Bibi, foi para todos nós com um ótimo fim de semana também. Agora vamos aqui já a mais uma participação e veio do Chuchu das Emoções, pois é. Ele foi lá no meu privado, pois foi. Foi e pediu o fogo antigo, pois é. E eu vou ler porque ele já escreveu tanta coisa que ainda não sei. Ai, ai, ai. Para todos os ouvintes, com votos de um bom fim de semana. E para todos, tudinhos, sem exceção. Para todos os ouvintes da Web Rádio Portugal Online, com votos de um ótimo fim de semana para todos nós. Muito obrigado, Chuchu das Emoções. Bora lá, fogo antigo.

0: Pois foi assim que ficamos com Fogo Antigo. Foi o tema que foi escolhido ali pelo Chuchu para todos nós, com votos de um ótimo fim de semana. E agora? Agora vamos aqui ao meu mensagem. Temos uma mensagem de quem? De quem? Ah, pois é. Do Beto Mendonça. O Beto. Olá, boa tarde, Beto.
1: Olá, olá, boa tarde. Boa tarde, minha querida. Tenho uma feliz e abençoada tarde de sexta-feira, com votos de boa missão. Assim também quero que agradecer ao nosso amigo doutor Ironside pela linda missão. Um meu muito obrigado, um grande abraço. E assim, Margarida, quando for possível, uma musiquinha para todos nós, estamos aqui na sua companhia. Um meu muito obrigado, um grande beijinho para si. E aqui o Beto Mendonça. Falta mais uns poucos minutos, mas aqui eu trabalho na sexta-feira, é fêmea. Não é fêmea, só o trabalho de sexta-feira aqui é da gente. Durante a semana é macho, agora a sexta-feira é fêmea. Grande beijinho, Margarida. Fui na escuta para não apanhar ela.
0: E foi assim a participação do Beto Mendonça. Então eu escolhi este lindo tema que traz Miquel Carreira, pois é, Anselmo Ralph, Tony Carreira e Toy. Pois é, é o beijo, pois é o beijo que o Beto Mendonça vai mandar para todos nós com votos de um ótimo fim de semana. Pois é, bora lá.

pois é, e a Dona Inês acha que ele não é bom rapaz. Eu também achava. E Baila Coração Roto é o tema que vai saltar para a pista para todos vocês. Bora lá.

Pois é, depois deste baile coração roto, vamos ficar com Alexandre Fernandes. Lucharei pelo teu amor é o tema que vai saltar para a pista agora para todos vocês. Bora lá.

E foi assim que ficamos com Alexandre Fernandes, lutarei pelo teu amor. E agora vamos ficar com Cris Duran, que diz assim: te perdi, bora lá.

Ficamos com Cris Durão, Te Perdi, pois foi. E agora? Agora vamos aqui ao Privado do Príncipe. Temos aqui já mais uma participação. Eu que diz assim, deixo este tema aqui para ti com beijinhos e também para todos. Pois é, para todos nós também. É para mim com beijinhos e para todos vocês com beijinhos e abraços. Beijinhos às meninas e abraços aos meninos, com certeza. Ele escolheu aqui Bianca Barros. O que vai dar? O que é que vai dar? Pois é assim é que é. E vai do Príncipe para todos nós. Obrigado, Príncipe, pela tua participação. E bora lá ficar com Bianca Barros.

O que é que vai dar? Foi o tema escolhido ali pelo Príncipe para mim e para todos que estão na escuta da Web Rádio Portugal Online. Diogo Pissarra e Pedro Brunhão já vêm nos trazer amor, amor de ferro para todos nós.

E foi assim que ficamos com Diogo Pissarra e Pedro Abrunhosa, Amor de Ferro. E agora vamos ficar com o quê? Com aquela que nunca morre. Pois é sempre a última que a gente perde. Esperança, bora lá!

assim que ficamos com esperança. Pois é, Fóstolos é o tema que vai saltar para a pista para todos vocês. Bora lá!

foi assim que ficamos com Fons de Luz. E agora tenho aqui uma participação que vem ali direitinho do meu mensagem e vem do nosso moderador Álvaro, que diz assim: boa tarde, boa emissão, quando puderes, passa o costume, beijocas. O costume, pois é, o costume. O costume é já um temazinho para a Suerene, com muito amor e carinho e muitos beijinhos da parte do Álvaro para a Suerene. Então, vamos ficar com Leonardo Tu, bora lá.

e foi assim que ficamos com o primeiro temazinho ali do pedido do nosso moderador Álvaro, que foi para a sua Irene com muito amor e carinho e muitos beijinhos. E agora? Agora é para mim e para todos vocês. Pois é, para todos que estão pelo Facebook, dispositivos móveis e salinhas associadas. Pois é, e aqui para todos vocês na salinha. Olha, vai para o Ruben, para o Príncipe, para o Bombas, também para o Chuchu das Emoções, para a Bruna, pois é, para a Leni, também para a Luana, para o Álvaro, para eu próprio, para a sua Irene também, para o Tuguinha Boy, para a Fofinha, para a Anitta, a Aeroside, para a nossa locutora Dia, o nosso locutor Marca, a nossa locutora Nanda, a nossa locutora Star, pois é, Tony Carreira, com um sabor a ti, é para todos nós, bora lá.

0: Pois é, e ficamos com o Tony Carreira, O Sabor a Ti, que foi o tema que o nosso moderador Álvaro mandou para todos, tudinhos, sem exceção. E agora? Agora não é macumba, a macumba já a seguir. É a seguir, e é para a participação do Beto Mendonça. O Beto Mendonça que está aqui e pôs o seu canito. Pois é, eu tenho sorte, porque o canito do Beto Mendonça vem sempre me desejar boa emissão. Eu não estou a brincar, é verdade, querem ouvir? Pois é. Olá, boa tarde, Beto, mais uma vez.
1: Olá, Margarida, novamente. Obrigado por me dar aqui mais uma oportunidade e pedir mais uma musicazinha. Está aqui o Conzinho, ele vai lhe dar aqui uma boa tarde.
2: É a Margarida a fazer missão.
1: Ele também errou aquele montado, não é, poxa? Anda. Ei, o Rodrigo da Margarida. Ele está a dizer uma boa missão, mas ele está meio mal disposto, porque andou até na... Não é, poxa? Então, Margarida, mais uma musicazinha em esse gosto, para todos nós estamos aqui na sua companhia. Vamos falar aqui, não há como é hoje. Um grande beijinho, Margarida, com continuação de boa emissão e um bom fim de semana. Como é que mandou, seja lá para casa, que é a Valcelza. Vem com o bolo. Beijinhos.
0: Pois é, e assim ficamos com o Beto Mendonça e o seu canito, pois é, que tinha que vir dar uma boa emissão. Eu traduzi tudo, pois é. Então vamos ficar com o Chanel. O Chanel que nos traz Macumba, bora lá.

E assim que ficamos com o Chabel, que nos trouxe Macumba, foi o tema que escolhi para a participação do Beto Mendonça e do seu Canito, claro. E agora vamos ficar com o Rumba Cigana, e quem traz é Cláudia Nayara, bora lá!

foi assim que ficamos com Cláudio Nara e Rumba Cigana. E agora? Agora o Filipe Durão vem nos dizer viva a vida. Pois é, bora lá então, viver a vida, bora lá!

E ficamos com Filipe Durão, Viva a Vida. E agora, Luan Santana, mostrar-nos a ilha. Bora lá escutar Luan Santana.

ficamos com Luan Santana, o tema Ilha. Lenny Cruz diz assim: leva-me à lua. Pois é, vamos lá ficar com Lenny Cruz, bora!

Pois é, e foi assim que ficamos com Leão Cruz, leva-me à lua, pois foi. E agora? Agora vamos ver quem é que anda por aqui pelo Facebook, quem fez ali um likezinho, que eu estou quase, quase na reta final da minha emissão. Vamos ver quem andou pelas postagens que eu fiz no Facebook. Foi a Maria Brito, Beto Mendonça, o Marcos Fragoso Álvaro, Matias Conceição Franco Pereira. E na outra página, deixa a cabeça lá, chego. Na outra paginazinha foi, espera aí, que isto tá difícil. Está difícil de lá entrar. Está difícil, mas eu vou chegar lá. Ah, chego. Chego. O Beto Mendonça, o Raul Simões e a Fernanda de Jesus da Cruz. Pois é. Todos aqueles que se manifestarem, também tem aqueles que não se manifestam, mas estão lá. Então eu escolhi este tema do grelo, só fé. Pois é, é só fé. E com fé a gente avança. Vamos lá ficar com este tema e muito obrigada a todos vocês que estão na escuta da Web Rádio Portugal Online.

0: E assim ficamos com o grelo, pois é. E agora vamos ficar com um temazinho para todos, tudinhos, sem exceção, sem querer. Bora lá ficar com gente capa, bora!
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Este é o meu último tema e com este tema que eu vou sair, e este tema vai direitinho, direitinho para a nossa locutora Lia. É ela que daqui a uns minutinhos vai estar na vossa companhia. Pois é, 2, 3, 4 minutinhos, mais coisa, menos coisa, estará na vossa companhia a dar-vos excelentes músicas, como só ela sabe fazer. Então, Lia, esta é para ti. E eu despeço-me já de todos vocês. Despeço-me de todos que estão pelo Facebook, dispositivos móveis, salinhas associadas e todos aqui na salinha do Pedro, do Príncipe, do Bombas, do Chuchu das Emoções, da Bruna, também da Leni, também da Conceição Nunes, Luana, o Álvaro, o Irene, o Tuguinha Boy, a Fofinha, também a nossa locutora Bina, o nosso locutor Euroside, a nossa locutora Lia, que vai já ficar na vossa companhia, também da nossa locutora Nanda e da nossa locutora Star. Muito obrigada a todos vocês, um grande beijinho, fiquem bem, fiquem com a Lia e até para a semana, pois é, para a semana a mais. KPLB, estou em suas mãos, é para a Lia, com votos de uma excelente emissão. Lia, segura que é todo teu, e no finalzinho deste tema, fui.

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Boa tarde de sexta-feira, ora muito bem, sexta-feira 8 de maio de 2026, 18 horas 10 minutos, horas local e horas Açores. Para todos que estão na minha sintonia através dos dispositivos móveis, uma boa tarde ou uma boa noite, depende de onde se encontram. Um beijinho e um muito obrigada. Também quero dar uma boa noite e um beijinho, está ali para o nosso amigo, o Beto Mendonça, que já está na minha escuta.

Ora, muito bem, entrando aqui também na nossa salinha chat para cumprimentar todos que cá se encontram. Olha, digam-me lá se vocês me ouvem bem, porque o meu PC fez reset, apagou completamente, apagou umas as playlists de hoje e de ontem. Coloquei aqui umas músicas, vamos lá ver, vamos lá ver. Mas penso que sim, que vão gostar. Começando aqui por lado baixo, a Leni. Uma bonita aqui para a Leni, bonita aqui, ó, boa tarde, depende onde se encontra, não é verdade? Aqui para a nossa Conceição Nunes, aqui para o Chuchu, para a Bruna, boa tarde, boa noite ali para a minha maninha, a Luana, para o Álvaro e também para a Suiran, para o Tuguinha Boy, boa noite também, boa noite aqui, a nossa fofinha, fofinha, é boa noite aí de onde estás? Aqui para a nossa locutora fofinha, beijinhos, aqui o nosso locutor, o Ronside, também, uma boa tarde, boa noite. Boa noite aqui para a nossa locutora Nanda, boa noite aqui para a nossa locutora Margarida, para ela os meus parabéns pela sua excelente emissão. Uma boa noite aqui para a nossa locutora Bina, e claro que sim, uma boa noite para mim que se encontra um lado cá, a Lia, que vai vos fazer companhia.

de esta música xalâmica canto La Madre Terra, de Pachamama. Bora então, aqui para o meu primeiro tema, quadritinho ali para a nossa locutora Margarida, para ela, com beijinho, parabéns pela tua excelente missão, te desejo uma boa noite, bom jantar, e espero que tu gostes, Dimitri Miller, Let's Dance to Toute la Night, tema para ti, Margarida, com beijinhos, e muito obrigada pela tua excelente missão.

Repara muito bem, muito bem. Aqui este tema de Dimitris Miller, Last Dance to the Night, tema que foi direitinho, direitinho ali para a nossa locutora Margarida. Parabéns pela sua excelente emissão, Margarida. Um beijinho. Também quero dar uma boneta ali para o Deus Grego. Seja bem-vindo aqui à minha companhia. Bora lá então. Live Life, um tema de Eurodance. Espero que goste de Synth Pop Eurodance. As minhas músicas vão ser assim, todas elas quase assim, porque o boss apagou-me tudo, fez reset. Bora lá então, espero que gostem. Beijinhos a todos e uma boa noite. Bora daí!

para muito bem Life, Life, Life, um tema de Eurodance synthpop. Também quero dar uma boneta ali para o nosso locutor Charme. Seja bem-vinda aqui à minha companhia. Bora lá então. E eu vou começar assim com o nosso ali, o nosso moderador, o Álvaro, que pediu um tema. Um tema para todos os ouvintes. Olha, eu vou passar este aqui. Quero pedir para todos os ouvintes, para todos que estão na sintonia da RPO, tanto Salinha, também tanto os que estão através dos dispositivos móveis. E eu escolhi este, Only You Tonight. Espero que tu gostes e bora lá então.

Ora, muito bem, muito bem. Este foi o tema que eu escolhi. Only You Tonight e My Heart Won't Lie. Esse foi o tema que o nosso moderador, o Álvaro, pediu um tema à minha escolha, tanto para todos que estão na sintonia da RBO e para a Suirene, claro. Para a Suirene, escolhi este que já está passado, Mi Vida, um tema em espanhol na versão Of My Life. Tema que vai para a Irene, da parte do seu marido, o Álvaro. Uma boa noite aos dois, beijinhos e obrigada.

Ora, muito bem, muito bem. Aqui foi o tema Mi Vida, um tema em espanhol na versão, da versão Of My Life. Foi o tema que eu escolhi ali para a participação do nosso moderador, o Álvaro, que também pediu um tema para a Suiran. Espero que tenham gostado e também pediu um tema para mim. E é este que já está a passar, Don Hartman, I Can Dream About You. Um beijinho a todos, muito obrigada. Uma boa noite para o Álvaro e Suiran. Beijinhos e obrigada. E bora lá!

Ora, muito bem, A Little Piece de Nicole. Bora então lá continuar. E por que não, já de seguida, vamos para aqui para um mega remix. Bolero, bolero, claro que sim, para todos vós. Isso vai para então para todos que estão na sintonia aqui da Portugal Online, para todos que estão na escuta aqui da Lia. Com uma bonita a todos, beijinhos e bora lá.

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1: Ah, muito bem, muito bem. Mega Mix, um remix de Bolero. Um tema de 2026, bora lá então, porque não, já de seguida ficamos com Heartbeat de Indestar, um tema de Mar Flux Music. Bora lá então, enquanto eu estou aqui a tentar baixar um tema. Beijinhos a todos, uma boa noite, um bom jantar se for o caso, uma boa noite para você que se encontra no lado lá na minha sintonia, também quero dar uma boa noite ali para a nossa amiga Maria Brito, bora lá!

repara muito bem, Man at Work foi o tema que eu escolhi para a participação do nosso amigo e ouvinte, o Beto Mendonça. Afinal, ele estava na escuta e espero que tenhas gostado, Beto, que também quero dar uma boa noite ali para o administrador, o locutor Tossareva. Seja bem-vindo aqui à minha companhia. E porque não, vamos ficar aqui com Let Me Be, tema que eu deixo para todos. Bora lá!

agora muito bem o tema que está na rodagem é Dream Trance de Eleni Tol Tol. Bora lá então, aqui uma boneta ali para o nosso amigo ouvinte Ukoboy e também para a nossa locutora Anita. Sejam bem-vindos aqui à minha companhia. E bora lá para mais uma participação, foi da parte da nossa amiga Maria Brito, que ela diz-me assim: olá, olá Lia, boa tarde, boa emissão, quando possível um tema para ti e partilhar com todos os que estão na sua companhia. Também agradeço à Margarida e a todos os locutores que já passaram hoje por aqui. Continuação de um ótimo fim de semana grande. Beijinhos nos vossos corações. Muito obrigada, Maria Brito. Também te desejo uma boa noite e um ótimo fim de semana. Um beijinho grande. E o tema que eu escolhi é este tema aqui de Julio Iglesias, Amor é um Cover. Bora lá então. Espero que goste. Bora lá.

Ora, muito bem, muito bem. Este foi o tema que eu escolhi. Um tema de Julio Iglesias, foi um cover. Amor, que foi então ali a participação da nossa amiga Maria Brito. Espero que tenha gostado e obrigada pela sua participação. Uma boa noite e um bom jantar, se for o caso, claro que sim. E também um ótimo fim de semana. Beijinhos grandes. Também quero dar uma bonita ali para o meu amorzinho profile. Também uma bonita ali para o passarinho. E também bonita ali para o Sousa. Sejam bem-vindos aqui à minha companhia. E por que não já de seguida, ficamos aqui com o Modern Country, um pop duet. Tema que eu vos deixo e até já.

Senhora, muito bem, muito bem. O tema que eu... está aqui na rodagem é um tema moderno country, um pop dueto. Bora lá então. Aqui a participação da minha maninha Luana, que ela diz-me assim: maninha, quando puderes, passa este tema para todos, mas principalmente para ti, com votos de boa emissão, com beijinhos. E o tema que ela escolheu, bora lá então, é o que já está na rodagem. Via Jotter, não sei o nome, Delsuno. Cante que isso é tu. Acho que é isso, maninha, não é verdade? É para o italiano, arrasquilho um pouquinho, mas muito, muito, muito menos. Bora lá então, beijinhos para ti e uma boa noite. Bora lá.

Ora, muito bem, muito bem. Kanji, se tu de viajetor, és que é isso dele tu não. Foi então o tema vindo da parte da minha maninha Luana, para mim e para todos nós que estão aqui na sintonia da RPO. Bora lá então. E por que não vos deixo aqui um tema hasta la vista? Hasta la vista mañana, tema para todos. Bora lá!

passaram muito bem, muito bem. Mexican, hasta la vista mañana. Já se passou 1h20 da minha primeira hora de emissão. Já estou quase a terminar. E por que não, já decidi, olha, fica mais um pouquinho. É o tema que eu vos deixo. Beijinhos e boa noite. Um bom jantar para quem está a um jantar. E também para todos que estão no lado de fora, na minha sintonia. Bora então.

prepara muito bem o tema aqui na rodagem, fica mais um pouco. Também quero dar uma bonita ali para a ausente Kelly, seja bem-vinda aqui à minha companhia. E o meu próximo tema, que já está na rodagem, vai direitinho ali para o meu amorzinho profile. Para ti, com beijinhos, uma boa noite e também te desejo um bom jantar. Bora lá!

Ora, muito bem, muito bem. Tu mascou? My Destiny foi o tema, mais um tema para timorzinho com beijinhos. E espero que tenhas gostado. Também quero dar uma boa noite ali ao Martinho. E por que não já de seguida ficamos com Helena Moretti, o gatão da vila. Tema que eu deixo para todos aqui da nossa salinha chat. E para você, que se encontra no lado de fora também, claro. Com beijinhos e uma boa noite. E bora então.

Ora, muito bem. Tema de Helena Moretti, o gatão da vila. Também quero dar uma bonita ali para a nossa amiga ouvinte, Aitinha. Seja bem-vinda aqui à minha companhia. Ora, por que não? Seguindo-os, afigo, tema que eu vos deixo. Bora lá.

Ora, muito bem, muito bem. Ziga in the Woods, I Feel Go, foi o tema que eu passei para todos. Também quero dar uma boa noite ali para o maestro. Seja bem-vindo aqui à minha companhia. E aqui novamente o nosso amigo, o Beto Mendonça, diz-me assim: olá novamente, Lia. Se houver oportunidade de mais um tema, ao seu gosto para todos nós, muito obrigada. Continuação de boa emissão, beijinhos, bom fim de semana. Até à próxima, se Deus quiser. E fui e na escuta. Muito obrigada, amigo Beto. Também te desejo uma boa noite e um ótimo fim de semana. E o tema, banda Sunshine Band, tema que vai para ti e para todos.

Ora, muito bem, muito bem. Este tema aqui da banda Sunshine Band foi o tema que eu escolhi ali para a participação do nosso amigo Beto Mendonça, que pediu mais um tema. Espero que tenha gostado. Te desejo uma boa noite. Beijinhos a todos aí que estão no lado lá. E bora lá. E vamos ficar aqui com este tema, Give Me Your Heart Tonight, de Shaquin Stevens. Tema que vai então direitinho para quem participou na minha emissão. Vai direitinho ali para a nossa amiga Maria Brito, vai para o Beto Mendonça, para a minha maninha Luana e também vai para o Álvaro. Obrigada pelas vossas participações. O Álvaro está no lado fora na escuta. Vos desejo uma boa noite. Muito obrigada. Beijinhos e bora lá.

Muito bem, give me your heart tonight, tema de Chicken Stevens, tema que foi então para todos que participaram na minha emissão, ali a nossa amiga Maria Brito, o Beto Mendonça, a minha maninha Luana e também o Álvaro que está na escuta. Muito obrigada pelas vossas participações, beijinhos e também uma boa noite. Bora então, ficamos aqui com Gigi de Agostino e Lara Fabian, Wonderful Life, tema que eu vos deixo. E até já!

Clara muito bem, que o tema de Gigi D'Agostino e de Lara Fabian, Wonderful Life, tema que eu passei para todos. E já seguida vamos ficar com Latina Reina, Boa Nascera Senhorina. Este tema vai direitinho ali para a nossa locutora Bina, que já de seguida vai vos fazer companhia. Ora, muito bem, com mais boa música e também com boa disposição. Desde já, Bina, uma boa emissão para ti, uma boa noite, beijinhos. E eu penso que te vou roubar uns minutos, já estou vendo aqui o relógio e eu acho que sim. Mas tu não te importas, bora lá então, este tema para ti já a seguir.

Ora, muito bem, aqui. Buonasera, signorina. Temo que fui ali para a nossa locutora Bina, que já de seguida vamos fazer companhia para mais boa música e também para boa disposição. Boa emissão, Binita. E já são 20 horas, horas local aos Açores. Binita vai mudar nas orelhas porque eu aqui vou-me despedir, que aqui dou por terminada a minha emissão de sexta-feira, dia 8 de maio de 2026. Só me resta despedir a todos, não é verdade? Ora, muito bem, amanhã cá estarei pela mesma hora. Muito obrigada a todos. Obrigada a quem fez as suas participações. Um beijinho grande e boa noite ali para a nossa amiga Maria Brito e também para o Beto Mendonça. E também para tantos outros que estão no lado de fora. E aqui na nossa salinha chat, ora muito bem, começando desde cá de baixo. Aqui uma boa noite aqui para o Martinho, para o Cowboy, para a Aitinha, para a Ausente Kelly, para o Passarinho, Conceição Nunes, para o António, para o Chuchu das Emoções, ali para a Bruna, para a Maninha Luana, para o Tuguinha Boy, aqui para a Fofinha, para a locutora Anitta, para a locutora Ironside, para a nossa locutora Nanda. Nossa locutora Bina, que já está ali com as antenas ali a dar, já está dando as asinhas. Boa emissão para ti, Bina. Um beijinho. Eu vou jantar e fico na tua escuta. Aqui para o nosso locutor, Charme. Também uma boa noite aqui. Boa noite ali para o Tossareira. Boa noite ali para o meu amorzinho Profile. Um bom jantar. Muito obrigada, Aitinha. E claro, para mim, que ainda estou do lado cá a vos fazer copinha. Para todos, beijinhos. Fiquem bem, fiquem com Deus. Sejam felizes e façam alguém feliz. E a desta eu fui jantar. Tchau, tchau. Fui!

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meus amigos, então uma boa noite. Sexta-feira já com cheirinho a fim de semana para todos vós. Para os demais, adaptem-se ao vosso fuso horário. Neste ladinho, a vossa amiga locutora vindo a emitir diretamente do Porto, cidade invicta, com o seu mundo da música, carinho, amizade por e para todos vós. Então recebam com agrado. Passando já a cumprimentar quem marca a presença aqui na nossa salinha de convívio, com os beijinhos para todos, uma boa noite para os meus colegas de locução, o Tosseraiba, que também é o nosso administrador, para a Lia, que acabou de fazer a sua excelente emissão, como sempre, para o Charme, para o Ironside, para a Nanda, para o Virtual, para a Anitta, para a Fofinha, para os nossos moderadores, o Profile, o Descarado do Tudinha Boy, a Maria Brito já se foi. Não é a Maria Brito, é a Luana, já se foi. E pode ser que esteja na escuta. Um beijinho, Luana, também para ti. E para os nossos amigos membros, o António e a Gabi, a Conceição Nunes. Agora deixa-me puxar isto. Conceição Nunes, o Passarinho, o Cowboy, a Bruna, o Chuchu, o Muniz, o DJ Mix, a Kelly e a Itinha. Anitta, já te dei um beijinho. Beijinho então para ti novamente. Pois é, para todos quantos nos sintonizam do lado de fora, através dos nossos aplicativos, páginas oficiais da RPO, grupos e salinhas associadas à mesma, beijinho de nós para todos vós, uma boa escuta, resto de uma boa sexta-feira e um bom fim de semana. Sem perder mais tempo, vamos ao próximo tema, que vai para a minha colega de locução que me antecedeu, neste caso a nossa Lia, com mais uma das suas belíssimas emissões. Este tema vai para ti, Lia, com um beijinho e também um bom jantar.

0: depois deste grupo Vivorni, chegou no Beta, que foi para a nossa doutora Lia pela sua excelente emissão. Já estamos com o Thierry B. Libriu e do Silêncio, o Barulho do Silêncio, que vai para as minhas colegas de locução, as presentes e as ausentes, com um beijinho da minha parte e uma boa escuta.
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1: Pois é, antes de começar a atender os vossos pedidos, o próximo tema vai para os meus colegas de locução, os presentes e os ausentes. Com um beijinho da minha parte e uma boa escuta, Mark Medlock, relaxe e orar-te. Com beijinhos da minha parte.
0: Merci.

Acabamos então a primeira participação, foi da parte da nossa locutora Anitta, onde ela me diz o seguinte: Mibina, Cucu, quando puderes, coloquei um som daqueles bem arrebatadores para todo o staff da RPO e para tu também, com beijos. Obrigada, Anitta, da minha parte, um beijinho para ti. E o tema que eu escolhi é este: Los Ecos de Serrano, Nada Me Rompe.

estamos agora então à participação do Beto Mendonça, ele que está sempre atento às emissões dos nossos locutores. Obrigada, Beto, por isso. Ele diz-me o seguinte: olá, Bina, boa sexta-feira, com votos e uma boa emissão. Também quero agradecer à nossa locutora Lia pela linda emissão, com beijinhos. Bina, quando possível, um tema ao seu gosto para todos nós que estamos aqui na sua companhia. Muito obrigada. Continuação de uma boa emissão, com beijinhos. Fui na escuta. Então, o tema que eu escolhi para ti e para todos os teus amigos que estás por aí na nossa escuta, escolhi este tema de Cristiano Madrigal, Micaída.

assim, vamos continuando com mais um tema que eu vou oferecer a todos que nos escutam do lado de fora através dos nossos aplicativos, páginas oficiais da RPO, grupos e salinhas associadas à mesma, e também para todos os nossos azulinhos que nos acompanham aqui na nossa salinha de convívio. Relampa X, Break This Chain, quebra estas correntes.

Pois é, continuando por aqui com mais uma participação que veio da parte da Itinha, onde ela me pede para eu escolher uma música para ela dedicar ao seu amigo querido, o passarinho com beijinhos no bico. E eu escolhi este tema de Paco de Paula, Oásis de Mi Soledade.

Pois é, meus amigos, e assim vou continuando por aqui na vossa tão simpática e estimada companhia. Obrigada pela vossa presença aí desse ladinho. E quanto à música, já estamos com Betty Art Learning to Live, Aprendendo a Viver, e logo após um dueto de Henrique Iglesias e Carol Gui, Coração Sem Medo.

Pois é, vamos então a mais uma participação que veio da parte do Passarinho, onde ele me diz o seguinte para a Itinha, para agradecer o tema que me dedicou. Obrigada, com beijos. E o tema que ele escolheu é um tema, para não pensar em você, um cover de Zezé, de Camargo e Luciano, mas em rock remake em inglês.

meus amigos, e assim vamos continuando com vozes impactantes no mundo da música, já com Jenny Blaze, Ice Silvio Liu e logo após Padrino Medina, Tua Ausência.

vamos mais uma participação, aliás, que veio da parte do passarinho, onde ele me diz o seguinte: Bina, se der, coloca para ti, assim como para todos que te acompanham nesta emissão, com um bom fim de semana para todos. E o tema que ele escolheu é este Epic Metal Remake, um cover de Jessé, Porto Solidão. Da minha parte, obrigada, passarinho, um beijinho para ti, um bom fim de semana também, e para ti a seguir vai a próxima música, para te agradecer as participações.

Bem, como o prometido é devido, este próximo tema é para ti, passarinho, agradecendo as tuas dedicatórias. É um Blue Rock Honesty, um cover de Billy Joel. Espero que gostes. Um beijinho para ti e também um bom fim de semana. Hello, Eugene. Good night.

Quer dizer, assim, vamos continuando a passar de tudo um pouco, não é? A música não tem linguagem própria nem cor de pele, e já estamos com Sandy Ellery, ou Because of You, e logo após mais um ritmo latino por Alfredão.

assim vamos continuando por aqui com pé no chão, cabeça erguida e fé na vida, e com uma aperitiva música também. E já estamos com o Everton, I Let You Go Too Soon, e logo após o novo tema do Escalema, Pedaços de Mim.

Pois é, meus amigos, depois deste novo tema do Escalema, Pedaços de Mim e Ritmo Kizomba, continuamos com Harmony Records, Selena Gomez e Henrique Iglesias Style, Fake Smile, Sorriso Falso, e logo após Mário Ronaldo, Ensina-me a Viver.

bem, meus amigos, já estamos bem perto das 23 horas de Portugal Continental e eu deste lado vou continuar convosco por mais um bocadinho. Já estamos com Taeye Young dos BTS, Promise Me Again, Promete-me Outra Vez e logo após Franny Aneko.

meus amigos, e assim eu vou continuando por aqui convosco até às 23 horas e 30 minutinhos de Portugal Continental. E quanto à música My Heart Is Broken, que é um soft rock, e logo após os Golden Era, ao encontro da felicidade, um Eurodance.

meus amigos, já com poucas músicas para passar por cá, resolvi ir ao meu baú buscar estes dois temas: Scorpions, Wind of Change, Vento de Mudança, e logo após, Leonardo, Coração Espinhado.

Pronto, meus amigos, chegando ao fim do meu direito ao som de Toni Braxton, assim no Body Batiu. Obrigada a todos pela companhia que me fizeram, pelo vosso carinho, pela vossa amizade. E se nada em contrário acontecer, volto a estar convosco na próxima segunda-feira, em princípio, às 19h de Portugal Continental. Até lá, um bom descanso para todos, um feliz despertar, um bom fim de semana. Com beijinhos e abraços e portem-se bem.